0: Felipe, sua boca mente, Elis Juste, Malabarismo, Laona Prado, Escrito nas Estrelas e Simone Mendes, Saudade Proibida. Fechando a nossa edição desta sexta aqui do seu Sertanejaço. Muito obrigado pela audiência, um super abraço, um bom final de semana e até o próximo programa.
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4: 93.

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1: Olá, ouvintes. Olá a todos que nos acompanham aqui na Rádio Odisseia. Programa seu dia comigo, meteorologista Kátia Braga. O sextou tem sol pela manhã e à tarde, à tardinha, tem chuva. Uma sexta-feira de chuva e que pode ser forte. Sabe aquela chuvarada que acontece do nada? Pois é, vai aumentando a nebulosidade, tem chuva, tem vento no decorrer do dia, vento de fraco a moderado. Essa chuva deve se estender para a noite e também madrugada. O sábado vai ser chuvoso e o domingo a estabilidade vai embora e fica o sol. Olha só, domingão de sol. Pode curtir aí, pode marcar coisas que o domingo vai ser ensolarado. Eu te desejo excelente, abençoado dia, saudações meteorológicas.
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2: 9:16.

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1: 9:29.

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5: 9:39.

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1: 51.

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2: 10:16.

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4: 10:32.